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2: Hello there, from a galaxy far, far away. Mr. Jorge Sky, o último Jedi, the one and only, aqui para curtir contigo esta manhãzinha de domingo, meu amigo. Até combina, domingo combina com amigo, então... Dá um toque para aquelas amizades reais. Bem, vamos começar a nossa manhã de domingo com este programa Café Acústico. Então seja bem-vindo. Este é o programa perfeito para começar a manhã, hein? Uma manhãzinha de domingo e aproveitar para relaxar com as melhores músicas nas suas versões acústicas. Isso mesmo, meu amigo, para combinar com o clima tranquilo da manhã. De clássicos a sucessos atuais, vamos criar um ambiente aconchegante e íntimo aqui na tua Afri Rádio 106.1 FM, the best radio station of the world. Fica ligadinho porque já sabes que aqui a música não para. E não te esqueças de enviar o teu pedido musical para o nosso WhatsApp 942-197-106. Vamos de música! Vamos começar com esta que é boa demais.
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Ai, ai, ai, eu quase que me quebrava todo aqui no estúdio com esta música. Grenade, Bruno Mars, Snap e Rádio 106.1 FM. Esta música também faz parte do nosso café acústico. Espero que estejas a aproveitar cada segundinho desta programação. É sempre a melhor coisa para o melhor ouvinte. Produto da melhor qualidade, hein? Vamos continuar a curtir o café acústico, vamos curtir mais um grande hit. Espero que não saias da nossa sintonia, assim garantes que o teu domingo corra da melhor maneira possível. Eu estou aqui até às 13 horas com boa música para os melhores ouvintes do mundo e a nossa programação de domingo está on fire. 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Sem mais longas, vamos de música, vamos de coisa boa, vamos de Ana Vilela com a música Trembala. E este é o meu conselho para ti.

assim chegou ao fim o nosso Café Acústico. Espero que tenhas aproveitado cada segundinho. Obrigado por ter se juntado a nós nessa manhã de domingo para curtir esta boa vibe. Eu espero que tenhas gostado, hein? Espero que tenhas aproveitado as melhores músicas acústicas e que tenhas criado um ambiente aconchegante em casa, no escritório, se já estás num escritório assim cedinho como o teu Jedi. E até a próxima, até o próximo domingo. É o Café Acústico a dizer, não sou eu, hein? Porque eu ainda estou aqui com muita música boa para os melhores ouvintes do mundo. Ainda temos o Fita Cassete, temos o No Break, temos o Top Hits, temos muita coisa pela frente. So stay tuned with the best radio station of the world. And don't you dare to touch your radio. Só se quiseres aumentar o volume. Recarregamos as energias, agora vamos para uma curta pausa para os nossos comerciais e já voltamos com o melhor da música na melhor rádio.

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1: Ladies and gentlemen, from a galaxy far, far away, o vosso Jedi já está de volta para continuar a curtir com vocês o melhor da música na melhor rádio de sempre, the best radio station of the world.

tempo a trabalhar. Vamos de coisa boa, vamos curtir os anos de ouro da música aqui na tua rádio favorita, Free Rádio 106.1 FM.

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1: Life is always good quando estás sintonizado a tua Afri Rádio. Então, manda o teu áudio, do que é que estás à espera? O teu Jedi está muito ansioso para ouvir a tua música favorita, bora!
2: Estou aqui, José Dias.
1: Bora, José.
2: Gostaria de ouvir a música de John Lennon, Hotel California. Afri Rádio, a rádio que mais cresce.
1: Bora, vamos de coisa boa, vamos de Eagles, Hotel California, na melhor rádio para abrir o nosso...

Boa, meu amigão, e que coisa boa! Acabamos de ouvir Save a Prayer. É sem sombra de dúvidas o maior sucesso dos Duran Duran, o maior clássico romântico deste grupo. Esta música foi lançada em 1982 e estabeleceu a banda britânica como gigante da New Wave e da New Romantic. Esta música

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Mantenha-te sintonizado, vamos continuar a curtir a batida da tua vida na melhor rádio de sempre. E por falar da batida da tua vida, já fizeste o teu pedido musical? Já enviaste o teu áudio para o nosso WhatsApp? Não percas mais tempo, meu amigão, manda o teu áudio que o teu Jedi está à espera. Estou super ansioso para tocar para ti, então não meia. Meiar é crime, até porque estamos em agosto, hein? Esta é para ti, melhor ouvinte do mundo. Esta é Another One Bites the Dust, The Queen, com a voz icónica de Fred Mercury.

deixa já o teu áudio a dizer o teu nome, de onde nos falas e qual é a música que queres ouvir aqui na tua Afri Rádio 106.1 FM, a rádio que mais cresce em audiência.

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1: E uma galáxia muito, muito longe, o vosso Jedi está de volta com o melhor da música na melhor rádio. Mantenham-se sintonizados. Oh yeah, the best radio station. Tu sabes qual é. Voltamos, meus amigos, voltamos. Vamos continuar a curtir boa vibe com esta energia.

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0: ouvir a tua música favorita.
1: Daqui fala Alberto Nonda.
0: Alberto.
1: Eu vos ouço a partir do Camama.
0: Yes.
1: E gostaria de ouvir a música de Tina Turner, The Best, Afro Rádio 106.1. A rádio que mais cresce em audiência.
0: É isso aí, pediu, tá pedida, não podes despedir. Vamos do Simple The Best. Tina Turner. Tina Turner, aqui na Afri Rádio 106.1 FM. Let's go!

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Acabámos de ouvir esta música fantástica na melhor rádio de sempre. Acabámos de ouvir Always On My Mind. Pet Shop Boys aqui na Afri Rádio 106.1 FM. Esta música tem muitas versões, meus amigos, e é sempre o melhor que toca aqui na tua Afri Rádio 106.1 FM. Continua sintonizado. Nós não vamos parar de tocar o melhor da música e ainda temos muito tempo para aproveitar esta nossa viagem sonora com o nosso fita cassete, só stay tuned. Não te esqueças de mandar aquele pedido musical porque nós queremos tocar o que tu queres ouvir. É isso mesmo, envia o teu áudio para o nosso WhatsApp 942-197-106, 942-197-106, e podes interagir connosco depois de enviares o teu áudio para o nosso WhatsApp. Bora lá, e se tu és empresário, fale já connosco para anunciar aqui, não te esqueças, 928-510-400.

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Bem, meu amigo, e qual seria a melhor maneira de terminarmos o nosso fita cassete, se não com Dire Straits, Walk of Life? Esta é aquela passada da vida, toda a gente conhece, toda a gente gosta. Diz-se que não se pode agradar troianos e gregos, hein? Experimenta tocar essa música, hein? Para ver se não dançam. Bora, e assim nos despedimos deste programa incrível. Voltamos agora aos tempos normais, hein? Se não causamos aqui uma rotura no tempo e não é o que queremos, hein? Vamos voltar aos tempos atuais. Muito obrigado por acompanhares comigo, curtires esta boa vibe no nosso Fita Cassete. Este programa que acontece todas as quintas e todos os domingos. São 2 horas no passado, mas não ficamos por lá, hein? É bom demais, mas não dá para ficar. É isso aí, mantenha-te sintonizado porque vem aí mais música na melhor rádio de sempre, a Free Rádio 106.1. A pausa é curta e o teu Jedi já volta com a melhor vibe na melhor estação de rádio de sempre. Stay tuned with the best!

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7: Hey, ladies and gentlemen, estamos de volta para continuar a curtir o melhor da música na melhor rádio de sempre, a Free Rádio 106.1 FM, Mr. Jorge Sky, no ar, aqui na tua estação de rádio favorita. Vamos continuar a aproveitar este domingão com o Jorjão. É isso, no break no ar, 2 horas de música sem parar.

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1: Ora, meu amigão, life is always good quando estás sintonizado à tua rádio. Então não percas mais tempo e faz o teu pedido. Manda já o teu áudio, estou à espera.
2: Aqui fala Silas Branco.
1: Boas.
2: A partir de Cacoaco Vidro, quero ouvir a música Lost de Cobra Player. Estou ligado a 106.1 Afri Rádio, a rádio que mais cresce em audiência.
1: Pediu, tá?

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Foram 2 horas de música sem parar aqui na nossa programação favorita, na melhor rádio, a Free Rádio 106.1 FM, a rádio que mais cresce em audiência. Espero que estejas a aproveitar cada segundinho desta programação. Aqui é tudo feito para ti, tudo preparado para o melhor ouvinte do mundo. Estou a dizer bye bye ao No Break, mas ainda tem muita música pela frente, portanto, continua aí do outro lado, que eu quero a tua companhia até a madrugada. Brincadeiras à parte, eu quero a tua companhia. Vou estar aqui até às 13 horas, então quero curtir esta boa vibe contigo. Não te atrevas a tocar no teu rádio, só se for para aumentar o volume. Pausa curtinha e o teu Jedi já volta com a melhor música, na melhor rádio. Stay tuned with the best!

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1: That's right, fella. Life is good quando estás sintonizado à melhor rádio. E o que é melhor do que ouvir a tua música favorita? Faz o teu pedido, bora!
2: Ismaño, a partir de Camama.
1: Bora,
2: gostaria Ismaño de ouvir a música de Drake, Hotline Bling, Afro Rádio, a rádio que mais cresce em audiência.
1: Pediu-te a pedida, não podes despedir. Esta é para o meu amigo Ismaño.

tua música toca aqui. Go!

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2: Boa tarde, Freelover. Domingo e comprometido, estamos juntos outra vez, né? Na sexta-feira eu disse que essa tarde de hoje seria fantástica. Agora chegou a hora de cumprir a promessa. Até às 18 horas eu sou Beethoven Wanga e teremos uma tarde inteira de boa música, boa companhia e alguns momentos que merecem a tua atenção. E guarda bem, às 15 horas, porque o baú da Afri Rádio vai abrir para um verdadeiro Back in the Days. Hoje um especial hip-hop, De La Soul, Eminem, Miss Elliot, Coolio, Heave, Keith Murray e muitos outros. Numa viagem daquelas que fazem memória voltar ao ativo. E depois temos aquela conexão com o grande DJ Shimza em mais um Karma Karma Radio. Por isso, onde quer que estejas, em casa, na estrada, com a família ou simplesmente a aproveitar esta tarde de domingo, fica connosco, participa, manda a tua mensagem e deixa a tua assinatura na melhor playlist da cidade. Aumenta o volume, a tarde começou e promete ficar na memória. Até às 18 horas comigo, Beethoven Wanga. Esta é a Afri Rádio em 106.1 FM, a rádio que mais cresce em audiência. Já sabe que aqui você pode pedir a música, pede no app e o WhatsApp 942-197-106. Abrimos assim com mais um pede no WhatsApp.

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2: Para quem fala, Silvia Augusto, direito Silvia. Do Dango. Gostaria de escutar a música dos Stray Kids com o título Stray Kids.
1: Boa.
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1: Vambora, aumenta o volume.

músicas que não precisam de tradução para criar aqui um ambiente. Sul-africano Kadzai Blessing Mawoyo, mais conhecido por Vanko, aqui nesse grande hit com a participação da kuwaitiana Haya Matnessani, aqui a passar pela Afri Rádio. Uma produção que junta ao Afro House uma sonoridade que tem uma intensidade árabe e transforma uma frase simples numa daqueles refrões que ficam na cabeça. E há uma expressão que já deve ter apanhado, Yala Habibi, que a partir daí a música faz todo o resto, porque todas podem até perceber, mas cada palavra tem aqui um significado bastante interessante. Percebes o convite, o movimento e aquela vontade de deixar a música levar-te. E a música, as vozes, é isso, basta. Continua ligado porque ainda temos muitas músicas, mais descobertas e mais momentos para viver na melhor playlist da cidade. Esta é a Afri Rádio em 106.1 FM, edição de domingo, 9 de agosto de 2026. Lembrar-te que podes sempre nos ouvir na box da Zap, canal 512, e em direto no nosso website afriradio.co.au. 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
2: Daqui é o Diquiza Nunes Sebastião, a partir do Cazenga.
1: Diquiza.
2: Eu gostaria de ouvir a música de Chris Brown com a participação de Benny Benassi.
1: Qual?
2: Com o título So Beautiful.
1: So Beautiful.
2: A rádio que mais cresce em audiência.
1: Vambora. Beautiful People, Chris Breezy.

músicas que parecem ter sido feitas para acompanhar uma viagem. Os irmãos angolanos António Fradique e mais conhecido por Muscalema aqui chegam com Viagem, e basta ouvir os primeiros acordes para perceber que esta é uma daquelas músicas que pedem estrada, praia, calor e boa companhia. Viagem não é apenas uma palavra simples, mas aqui ela ganha outro sentido. É movimento, é encontro, é aquela vontade de sair da rotina e deixar o mundo acontecer. E quando chega, viagem, viagem. Já não precisas de muita explicação. A música já fez o convite. E quando a música te faz imaginar lugar, é porque já começaste a viajar. Continua ligado, porque este domingo ainda tem muito para acontecer. Mais música, mais memórias, mais momentos na melhor playlist da cidade, a Free Radio 106.1 FM. 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Não saia daí, vamos fazer uma curta pausa. É um vapt e vupt. Como diz Arnold Schwarzenegger, I'll be back. E eu acrescento, with more music.

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5: Estamos de volta depois do intervalo comercial. Aqui o domingo ficou mais quente. A música continua aqui a fazer aquilo que sabe fazer melhor: dar ritmo, levantar energia e fazer companhia. E sempre de muito. Seguimos com mais um bloco musical. Mas antes disso, vamos ainda falar um bocadito. 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Às vezes uma boa viagem começa com uma boa escolha para o almoço. E esta é uma delas. 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
2: Olá, Free Rádio, daqui fala René Pedro,
1: René,
2: diretamente da Corimba, na Via, e gostaria de ouvir a música com título Memory, dos Maroon 5.
1: Boa.
2: Afro Rádio, a rádio que mais cresce em audiência.
1: Let's
2: e LG,
1: go.
2: Life is good.
1: Life is good.

Grande música, Kangs aqui com This Girl, com a participação de Coconut Tree Corner na 106.1 FM. 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Vamos embora. Aqui a música nunca para. 24 sobre 24 na box da Zap, canal 512 e em direto de Angola para o mundo no nosso website afriradio.co.au. Vamos ouvir a mais um pedido no WhatsApp.

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2: Olá, Ferrádio, daqui fala o vosso boy Fábio Tal, que é o partido do Benfica, Mundial é a banda. Olá, eu gostaria de ouvir a música do Charlie Papp com o título Does It Feel?
1: Does It Feel?
2: A rádio que mais cresce em audiência.
1: Vambora, aumenta o volume. 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

Há músicas que começam imediatamente e criam um ambiente. Os ingleses Arctic Monkey, aqui vindos de Sheffield, é Alex Turner na voz, acabaram de passar por aqui com um dos seus maiores sucessos, Do I Wanna Know. Ah, é uma música que trouxe aquele rock mais escuro, mais pesado, com aquele groove que fica na cabeça. Depois há aquela pergunta que toda música parece construir. Do I Wanna Know? Às vezes a dúvida não está em sentir, está em saber se o outro também sente o mesmo. E talvez seja por isso que essa música continua aqui a funcionar tão bem. A boa música não precisa de responder, às vezes basta fazer a pergunta certa. Continua ligado porque o domingo ainda tem muito para te oferecer. Mais músicas, mais momentos e mais uma tarde para aqui viver com o melhor da playlist da cidade. 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Esta é a Freeradio, a rádio que mais cresce em audiência. Não saia daí, vamos fazer uma curta pausa. Nem um vapt-vupt. I'll be back with more music.

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2: Afri Lovers, chegou o momento de abrir o baú da Afri Rádio. Uma hora para voltar atrás sem sair do lugar, porque há músicas que o tempo passa, mas elas ficam. Ficam na memória, na história, naquela parte da nossa vida que basta ouvir os primeiros acordes e já está tudo lembrado. Hoje vamos abrir o baú e deixar aqui os clássicos saírem. Grandes nomes, grandes sucessos e aquelas músicas que continuam a ter lugar na nossa playlist. Mas depois de tantos anos, é uma hora sem pressa aqui a recordar, cantar e voltar àquele momento em que a música guardou para nós o baú da Afri Rádio. O passado continua a tocar. Eu sou Beethoven Wanga e durante esta hora, vamos abrir o baú e deixar a música falar. Por isso, aumenta o volume, porque os clássicos acabam de voltar aqui na Afri Rádio 106.1 FM, nesse que será um autêntico Back in the Days.

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2: Olá, Fernando.
1: Olá.
2: Diretamente do Comama, só falar o vosso ouvinte, Avião Martins. Eu quero ouvir a música Remember the Time do cantor Michael Jackson.
1: Michael Jackson.

0: Há músicas que mal começam e parece que o tempo volta para trás. Ricky Martin, aqui o porto-riquenho, acabou de passar com Maria, uma daqueles sucessos que atravessam rádios, pistas de dança, festas e gerações. E basta aquele ritmo para lembrar que há uma época é que o pop latino começava aqui a ganhar aqui um espaço enorme nas rádios em todo o mundo. Maria não é aquela música que não precisa de apresentação. É, os primeiros segundos já fazem esse trabalho. E talvez seja por isso que uma das músicas mais bonitas dos clássicos que passam aqui anos, anos e anos, mas a memória reconhece a música. Aqui é o baú da Afri Rádio, exatamente isso, a fazer aquilo que bem sabe fazer, abrir espaço para músicas que continuam vivas, porque alguém em algum momento as transformou numa lembrança. Continue ligado porque ainda temos muito. Isso é um Back in the Days aqui na Afri Rádio 106.1 FM. É muito para ouvir, uma hora de clássicos que o tempo não conseguiu levar. 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Vamos embora, vamos ouvir a mais um Pede no WhatsApp. Lembrar-te que o Pede no WhatsApp é um programa patrocinado pela LG Life is Good.
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3: Daqui é Helder Chaves.
0: Helder.
3: Fala a partir do Camama.
0: Boa.
3: E gostaria de ouvir a música da Ferdi. Don't cry.
0: Please don't cry.
3: Rádio, a rádio que mais cresce em audiência.
0: Vambora, Big Girls Don't Cry.

Afri Lover, e assim chegamos ao fim de mais uma viagem pelo baú da Afri Rádio. Durante esta hora abrimos espaço para a música que continua aqui a ter lugar na nossa memória. Passamos por diferentes músicas, diferentes épocas, diferentes histórias, mas uma coisa sempre em comum: boa música. E para fechar, ouvimos então esse norte-americano Common Sense aqui com Jay Dilla na música The Light, uma música que fica não apenas pelo beat, mas também pela mensagem. E quando uma música continua a dizer alguma coisa mesmo anos depois, é porque valeu a pena guardá-la no baú. Obrigado por ter estado aí do outro lado, por viajares connosco e por fazeres parte desta hora aqui neste Back in the Days. Meu grande abraço, este foi mais um baú. O baú fecha agora, mas a Afri Rádio continua ligada, ainda temos muita música para te oferecer. Eu sou Beethoven Wanga e este foi mais uma edição do baú da Afri Rádio. Até a próxima viagem. Agora vamos continuar mais música, mais nessa tarde aqui da Afri Rádio em 106.1 FM. Não saia daí, vamos fazer uma curta pausa. É um vapt-vupt. I'll be back with

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4: 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Afri Lover, acabamos de viajar por mais algumas músicas que marcaram épocas e agora vamos mudar um bocadito, vamos dar completamente a sequência. Saímos dos clássicos e entramos agora numa hora feita para sentir o ritmo, a batida e aquela energia que só a música eletrônica consegue criar. Uma hora aqui a mudar o ritmo, durante a próxima hora a Afri Rádio liga-te ao grande DJ Shimza, uma referência da música eletrônica sul-africana, aqui com uma seleção feita para quem gosta de batidas, de groove e de música. Música que não precisa de muitas palavras. E o Karma Karma Radio é uma hora que vai deixar-te aqui o corpo acompanhar a música. Por isso, estás confortável, fica ainda mais. Estás na estrada, aumenta o volume. Estás em casa, deixa a música entrar. Aqui a música vai levar-nos numa autêntica atmosfera. Karma Karma Radio, DJ Shimza, aqui na Afri Rádio 106.1 FM.
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Ao Free Lover, e depois de uma hora em que o ritmo falou mais alto, chegamos ao fim de mais uma edição do Karma Karma Radio. Uma hora com o melhor da música eletrónica e a assinatura do grande DJ Shimza. Batidas, grooves, energia e aquela música que não precisa de muitas palavras para mudar aqui o ambiente. A pista pode até fechar, mas a música continua. Obrigado por ter estado aí conosco nesta viagem. Atenção, porque a tarde continua aqui na África. Ainda temos muita música, mais momentos e uma companhia. 5 estrelas. Até às 8 horas, eu sou Beethoven Noanga. Seguimos juntos aqui na Afri Rádio 106.1 FM, a melhor playlist da cidade. Fica ligado, a música continua. Não saia daí, vamos fazer uma curta pausa. É um Vapti Vupt. I'll be back with more music.

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1: Afri Lover, agora sim, já podemos fazer aquela pergunta: aonde é que foi o domingo? Porque ainda agora estávamos a comentar aqui à tarde, né? Fazer planos, as músicas, tudo aquilo que ainda vinha pela frente, e de repente já vamos quase que ao final. O baú da Afri Rádio passou por nós assim como que numa coisa rápida. Shimza também nos levou aqui até a África do Sul e por outras paragens mais. Entretanto, a tarde foi ganhando aqui uma história pelo caminho, e talvez seja exatamente isso que gostamos no domingo. Não fazem muito barulho, mas quando damos por isso, já não existe aqui, aqui aquela coleção inteira de momentos já passou. Eu sou Beethoven Wang e ainda temos muita coisa para te oferecer. A programação da Afri Rádio é 24/24. Eu termino aí às 18, mas ainda assim tem muita coisa por vir. Já sabe, aqui na Afri Rádio a música nunca para. 24/24, estamos nas redes sociais com muita informação sobre o mundo da música. 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Vamos embora, vamos ouvir mais música. Vem aí mais um pede no WhatsApp, patrocinado pela LG Life is Good. Aqui quem ouve também pede a tua música enviando um áudio para 942-197-106. Vou repetir, 942-197-106. Já sabe, aqui é pediu e nós tocamos.

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2: O meu nome é Zuri e eu vivo no Camama.
1: Ok.
2: Quero ouvir a música Beautiful Things.
1: Beautiful Thing. Vambora. Beautiful. Benção, oh.

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Música que dá gosto aqui, também Impala, aqui com Borderline na 106.1 FM, edição de domingo, 9 de agosto de 2026. Lembrar-te que aqui a tua música também tem lugar. Você pede e nós tocamos 942-197-106. Deves sempre dizer o teu nome, de onde nos ouves e a música que queres curtir e no final dizer LG, Life is Good. Hoje é domingo, aqui a música é para animar e garantir aqui um início de semana fantástico aqui na 106.1 FM. 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Vamos embora, vamos ouvir a mais um pedido no WhatsApp.

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2: Olá, Afri Rádio.
1: Olá.
2: Aqui eu ouvi um pouco diferente. Madaleno Malaís.
1: Madaleno.
2: Zanguea Banda.
1: Boa.
2: Gostava de ouvir a música da Rihanna, Rude Boy. 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

Então, Free Lover, e assim vamos chegando ao fim desta tarde de domingo. A Maria aqui acabou de passar com Sad Girl of Money, uma música com atitude, personalidade e aquela energia que deixa uma assinatura antes de sair. E por falar em sair, chegou a minha hora de fechar o microfone por hoje. Mas o domingo na Free Rádio continua. Obrigado por estares aí deste lado, por cada mensagem, por cada pedido e por fazeres parte desta tarde. Amanhã voltamos a encontrar-nos pontualmente às 7 da manhã com uma nova semana aqui a começar, no caso hoje, amanhã, segundo dia da semana, uma nova manhã aqui e mais músicas para começar o teu dia. Eu sou Beethoven Nwanga, cuida de ti, aproveita bem o resto do domingo. Amanhã às 7 da manhã estamos juntos outra vez. Afri Rádio 106.1 FM, a melhor playlist da semana. 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Aqui na 106.1 FM, a música nunca para. 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Até lá, já sabe, boas músicas. Continue ligado na Afri Rádio em 106.1 FM. Não mude sintonia por nada. Só toca no rádio, salvo-se para aumentar o volume do rádio.

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